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1: Mas eu acho que... Ah, não sei.
0: Tá, hã? Posso um prove? Russia? Como só não pra...
1: Sungungu? Sungungu, Brian?
0: Sungre...
1: Mula aqui, cara.
0: Mas é um
1: hombre casado.
0: Mas é um hombre. Mas é um hombre.
1: Queima!
0: Fé.